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0: no paió não vou caçar passarinho. Nem coisa alguma. Porque não quero dar trabalho a eles.
1: Quero só caçar passarinho.

0: Pois é.
1: Ô, mestre,
0: muito obrigado.
1: Eu é que agradeço, mestre, a sua companhia divina.
0: Muito feliz por esse convite maravilhoso. Aproveitando, mandando um abraço para todos os paraibanos.
1: E a nossa nação nordestina.

0: Eu domingo que vem eu vou fazer o seguinte, quinta-feira que vem, eu jogo na quinta, eu vou pegar meu cartão e vou pôr debaixo da jarra. Por debaixo da jarra eu vou amarrar um pedaço de palha de bananeira pra ver o que vai acontecer. 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Se eu não me ver, então nunca mais vou ganhar nada. 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